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0: Quem é? Quem é, mano? Vai
1: vir. Tá, amigo.
0: Porra, Dadinho.
2: Chega assim na minha boca, meu amigo.
1: Quem falou que a boca é tua, rapaz?
3: É. Quem falou que a boca é tua, cara?
0: Qual é, Dadinho?
1: Dadinho é o caralho. Meu nome agora é Zé Pequeno, porra.